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2: É o finalzão de semana mais animado do Brasil. Prazeraço Johnny Silva. E aí, como que você está? Estamos chegando por aqui com mais um pisanejo. Ah, o pisanejo especial aí de final de semana pra animar aí o que você está fazendo. Eu não sei, né? Você tá na sua casa? Tá no seu trabalho? Tá no seu carro? Quero pedir licença, tá bom? Pra entrar aí no estabelecimento comercial onde você sintonizou a nossa rádio. Quero agradecer de coração. Prazeraço Johnny Silva, vamos juntos, porque a partir de agora, muito sertanejo, muito arrocha, muita pisadinha, muito bolero, muita seresta, muita mistura do pagode com o sertanejo, do pagode com o funk, tudo isso a partir de agora aqui no nosso pisanejo. E você é o nosso convidado especial a participar com a gente pelas nossas redes sociais, pelo nosso WhatsApp, pelo nosso site. Chegando por aqui o Dilcinho, eu falei pra você da mistura, tá aí ó, o Dilcinho com o Léo Foguete.
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E pra animar o nosso finalzão de semana, é o mais animado do Brasil, com certeza, né? Concorda comigo? É o Gustavo Lima com o Matheus e Cauã. Que maravilha, gente. Um ótimo final de semana pra você aí, tudo de bom. E continua com a gente por aqui, tá? Tá chegando o Hugo e Thiago aqui na nossa programação, no nosso pisanejo.

0: Paloma Rocha, que maravilha, né? É o Eric Land com o Tarcísio do Acordeon, a sanfona, comendo na alta aí, né? E ao som do, dessa galera aí, tô indo para um breve break, mas já eu volto.
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2: Antena FM e a hora certa. 8:26.
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1: Prazeraço Johnny Silva, meia hora de muita música pra você chegando por aqui, mais pisanejo, tá aí o Israel e Rodolfo com Jorge Mateus.

Silverado aqui no nosso Pisanejo, gente, mas tá demais, né? O nosso finalzão de semana. Antes você curtiu aqui a Luísa Martins com Matheus e Cauã, continua, tá? Segue participando com a gente. Já deu uma passeada aí no nosso site? Ainda não? Então vai lá, dê uma passeada no nosso site, comece a seguir a gente aí nas redes sociais, manda o seu recado pra gente no WhatsApp, vamos juntos! Ah,

Sheena Houston e Kenny Rogers aqui no nosso Parada Retro. We've Got Tonight, de edição de 1993. E agora tem Wayne Lewis, Cruising.

0: Imo Dorrins com Night Shift, fechando mais uma edição do nosso Parada Retrô. Mais um super final de semana e a gente concluiu aqui com sucesso a semana do Parada Retrô, né? De volta na segunda-feira com muito mais música, muito mais som pra você que se liga aqui nas velhinhas, as músicas do passado que marcaram uma geração, uma não, várias gerações, né? Grande abraço, turma, e até lá, hein? Tchau, tchau.
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3: Antena FM e a hora certa. 11:07.

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1: Olá, seja bem-vindo, seja muito bem-vinda ao nosso programa Paquera. Nesse final de semana, grande abraço para você. Eu sou Kleber Salles e a partir de agora as mais românticas, para deixar aí o clima do seu final de semana bem mais relax, bem mais gostoso, para você curtir, se você estiver bem acompanhado ou se você não estiver aí com aquela companhia certa no dia de hoje, é só ter calma, né? Só você esperar com paciência e você logo, logo terá essa companhia perfeita, né? Pra gente começar, o nosso Paquera de hoje tem esse clássico do New Edition, Is This The End?

Just Be Good To Me, com The SOS Band. Aqui no Paquera desse final de semana, teve Marvin Gaye com Let's Get On. E a gente continua com mais sucessos para você no nosso programa Paquera. Selena Gomez, Loves You To Love Me.

0: For On The Battles com Pidis no Paquera, fechando o nosso primeiro bloco desse fim de semana. Continue ligado, depois do intervalo a gente está de volta trazendo mais sucessos para você, hein?
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0: 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Antena FM e a hora certa.
1: 11:43.
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2: Antena FM e a hora certa. 2:04.

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1: Antena FM e a hora certa. 2:34.

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0: Antena FM e a hora certa. 3:08.

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8: 3:34.

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9: 5:04.

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5: Antena FM e a hora certa.
6: 7h30. 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
9: 7:00. 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

0: xinga essa sirigaita?
1: Sei lá.
0: Tá de caso com ela? Jura? Quer que uma cobra te pica se estiver mentindo? Uma cobra cascavel?
1: Ô, Su, será que não dá pra você arrumar uma cobra mais mansa, não? Cascavel, Deus me livre desse trem, Su.
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2: Aí a moda, hein, compadre?
3: Diego Vitor Hugo e Guilherme Benuto. Aquele

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1: Vamos curtir essa

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4: 7:00. 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
7: Antena 8 e 7.
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2: Legal, bom dia. Já estou por aqui na sua segunda-feira. E aí, gente, como é que passou o seu fim de semana? Foi bom sabadão, ontem domingão. Ah, que legal, eu aproveitei o quanto, tá? Eu aproveitei bastante o meu fim de semana e recarregando aqui as energias, né? Energia, na verdade, está recarregada. Para começar mais uma semana muito bem com vocês aqui na Antena FM. É segunda-feira, meu povo! É segunda-feira! E por aqui, Josimar Santos, até o meio-dia com você na maior rede de rádios em Rondônia. 99608-0800, nosso WhatsApp já tá liberado para você fazer aquela interação aqui com a gente, mandar seu alô, seu abraço, falar a cidade aí, né, que você mora, o seu bairro também, pedir aquela música, mandar para aquela pessoa especial, mandar para quem você quiser, ou só ouvir mesmo, para interagir aqui com a gente, tá bom? Então tá, acesse também redeantenafm.com.br, baixe o nosso aplicativo e estamos também na Alexa. Uma boa segunda-feira para você. Desejo uma boa semaninha também. E a gente vai começar muito bem com essa aqui, ó. Ah, e lembrando, hein? Estamos ao vivo e em rede para todo o nosso estadão de Rondônia, pro Brasil e pro mundo, através da internet. Aumenta o volume, sua segunda-feira só tá começando no programa mais animado das suas manhãs. É o Manhã da Antena. Bom dia!
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0: 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Breve bloco comercial, né? Rapidão. E volto com muito mais. Já. Seu Manhã da Antena só tá começando nesta segunda-feira.
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0: Antena 8:20.
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0: aí, como é que tá a sua segunda-feira? Aqui tá perfeita e o seu Manhã da Antena desta segunda só tá começando. Já temos aqui várias participações. Se você ainda não deixou a sua participação, aproveita e dá tempo. 996080800 é o zap zap aqui da Antena FM. Daqui a pouquinho tem alô, daqui a pouquinho tem o seu alô. Eu quero registrar aqui a sua participação, quero falar o seu nome aqui na rádio nesta segundona, segundona, né, bebê? Acesse redeantenafm.com.br. Ó, também estamos na Alexa. É só falar assim: Alexa, ouvi Antena FM. Aí você escolhe a cidade que você quer, tá? Estamos aqui para Porto Velho, também para Alvorada, Cacoal, Ouro Preto do Oeste. E mais aqui, rapaz: Jorge Teixeira, Jaru. A galera também aí de Urupá, Ariquemes, de Paraná. É a maior rede de rádios de Rondônia. Ô, oh, maravilha! Bora curtir músicas, vamos, tô aqui pra tocar as melhores músicas, aí eu falo um pouquinho a mais quando for de você, tá? Então manda pra cá, 69-99608-0800.
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1: Antena 8:35.
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0: 6999-680800. E aí, gente? Bom dia, bom dia, bom dia. Semaninha só tá começando. Estamos em alto astral, energia positiva, pensamentos positivos aqui na nossa programação. Alô, Fábio! Abração pra você, Fábio. Obrigado pela participação. Tá mandando alô pra aí pra mãe dele, pra tia, pra toda a galera que tá curtindo a nossa programação. Valeu! Alô, Vanderleia! Bom dia também pra você, mulher. 996-08-0800. Zequinha Araújo tá com a gente. Alô, Zequinha! Abração pra você, meu irmão. Um bom dia, boa segunda-feira, tá? Também Débora Reis tá em Cacoal, lá no bairro Bandeirantes, acompanhando a gente pela 96.5. Alô, Débora, bom dia, bom dia! Amanda em Alvorada do Oeste, Amanda Queiroz. Ô, Amanda! Bom dia pra você também, tá? Tudo de bom, boa segunda-feira, tudo de bom, ótima semaninha, tá? Aí pra você e pra toda a família, galera de Alvorada do Oeste. Alô, Heraldo! Heraldo também tá com a gente. Ô, Heraldo, bom dia, boa semana, bom dia pra você, amigão. Sucesso aí, tá? Marcos do Greenville 2 em Cacoal, ouvindo pela 96.5. Daqui a pouquinho tem mais alunos, porque tá chegando mais músicas nesse bloco musical.
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6: Antena, agora faltam 4 minutos para as 10.
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0: E aí, você ligado aqui na nossa programação nesta segunda-feira, então bom dia, bom dia, bom dia! Já mandou seu alô pra cá ou você é só daquelas pessoas que ouve a rádio, mas não tem o hábito de participar? Ok, a gente agradece a sua participação, a sua audiência, mas se você queira mandar só um zap zap pra cá no 699-9608-0800, não faz mal não, tá? Manda pra cá que eu quero falar seu nome, quero falar o nome da sua galera aí que tá ao redor curtindo a nossa programação nesta segunda-feira. E é isso, fico muito feliz com o carinho e também da sua audiência de todos os dias. Esse é o Manhã da Antena. Então pode aumentar o volume, dê um gás aí no volume. Só música boa, toca o melhor do forró, pop internacional e nacional. Também aqui aquele sertanejo, a música que é sucesso do momento. E é isso, 996-080-800. Tocamos aqui de tudo um pouco, é pra agradar todo mundo. Ô, coisa boa, é uma rádio completa. Aqui energia positiva, tristeza não paga a conta não, tá? É só alegria, meu povo.
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0: Se você não teve ainda a oportunidade de participar aqui comigo, então participa. 996080800. Quero mandar um alôzão pra você sintonizado aqui na Antena FM. 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Nossos amigos taxistas, bom dia para vocês, tudo de bom. Pessoal também do aplicativo de mobilidade urbana, o famoso Uber aí, um abraço para toda a galera aí que faz Uber, né, que trabalha no aplicativo de mobilidade urbana. Nossos amigos caminhoneiros estão aí na BR, estão sempre levando aí, né, também a nossa audiência. Você que tá aí, aliás, levando não, né? Tá trazendo audiência pra gente. Você faz audiência nos ouvindo. Bom dia, bom dia, bom dia. Abração aos nossos amigos caminhoneiros. Beleza. Já tem mais alô, então participa. 996080800.
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0: Antena 10:13.
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0: maravilha e a música não para. Voltamos com tudo nesse bloco musical. E antes de tocar a próxima música, deixa eu mandar aqui um alô pra Sheila, que tá no bairro Teixeirão, em Cacoal, pela 96.5, ouvinte de todos os dias. Alô, Sheila, bom dia pra você. É todos em Cacoal, pela 96.5, Antena FM. Foguinho e também Aldenice, curtindo a nossa programação em Ministro Andreasa. Alô, Andreasa. Alô, São Felipe. Alô, Nova Estrela, Pimenta Bueno. É, bom dia pra todo mundo aí, tá? Presidente Médici, galera também de Rolim de Moura, Novo Horizonte, Migrantinópolis, Jardinópolis, falando em Jardinópolis, alô, Belinha. A Belinha tá sempre ouvindo nosso programa. Obrigado, Belinha, pela audiência aí, tá? Beijo carinhoso aí a todos em Jardinópolis. Alô, Reinaldo do Mac Silva, tá em Gi, Paraná, pela 95.7. Alô, Reinaldo, bom dia. Quem mais tá com a gente aqui? Bom dia, bom dia, bom dia. É o Mael. Alô, Mael. Tudo de bom pra você. Boa segunda-feira também, amigão. Ademir Giovanni também tá com a gente. Daqui a pouquinho tem mais alôs. Se você não anotou nosso WhatsApp, então anota aí, ó. 69996080800.
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maior rede de rádios em Rondônia. Uma boa segunda-feira para você. Hoje é dia 25 de maio. É, você já ouviu aí aqui na nossa programação a música do Nando Moreno com a participação do Rio Negro e Solimões, a música Chapeludo, que é uma música muito boa. Já tocava aqui antes e hoje tá tendo o Blitz Nacional dela. É, hoje o dia todo você vai curtir aqui Chapeludo com Nando Moreno e a participação mais que especial da dupla Rio Negro e Solimões. Música muito boa, muito boa. E se a música é boa, com certeza toca aqui na nossa programação. Hoje tá tendo Blitz Nacional, Chapeludo com Nando Moreno e Rio Negro e Solimões. A boa segunda-feira pra você, boa segunda-feira. Daqui a pouquinho trago muito mais músicas, muito mais informações na sua semaninha que só tá começando. Ótimo dia!

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3: Antena 10:35.
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0: Muito bem, de volta com o melhor da programação na sua manhã de segunda-feira. Hoje é um dia muito especial para aqueles que estão aniversariando hoje. Então, nossos parabéns. Parabéns, muitas décadas de vida para você que está aniversariando hoje. Hoje também, nesse mês, tá? Bom dia, bom dia, bom dia e feliz aniversário. Estamos ao vivo para todo o estadão de Rondônia, para o Brasil e para o mundo. Antena FM Porto Velho 102.5, Ji Paraná 95.7, Alvorada 98.3, Urupá 88.7, Cacoal 96.5, Jorge Teixeira Jaru 88.5, Alô Ouro Preto do Oeste na 100.7, Ariquemes 103.9. É a maior rede de rádios do estadão de Rondônia, é a Antena FM, que tem também os melhores ouvintes. Ah, Josimar, mas hoje a Antena FM é sucesso. Sim, rapaz, 20 anos, ó, não é pra qualquer um não, tá? 20 anos no ar. Agradecendo aí a sua audiência de todos os dias, também durante todos esses anos, né? 20 anos! É a maior rede de rádios em Rondônia e tem muito mais vindo por aí. Daqui a pouquinho eu conto novidades pra vocês.
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4: 2:07.
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1: Alô, alô, pra você sintonizado na Antena FM, alô Rondônia, boa tarde, tá começando agora o seu programa que levanta o seu astral, toca as melhores músicas e faz sua tarde muito mais animada. Eu sou Luciana Kessler e a partir de agora a gente vai juntinhos até às 5 horas da tarde aqui na Melhor, na Antena FM. A rádio que você sabe, toca o seu coração, toca a sua alma, que faz companhia pra você de segunda a segunda, tá? Já começa participando, manda seu áudio, seu alô, seu pedido musical para o nosso WhatsApp que tá liberado para sua participação nessa tarde maravilhosa de segunda-feira. Ih, o mês passa muito rápido, né? Hoje é 25 de maio de 2026. Seja bem-vindo, bem-vinda à nossa programação. Eu estou animada, tô pra cima, tô alto astral hoje, meu Deus. Começou a Rondônia Rural Show. E aí, você já foi lá tirar foto no girassol? Meu Deus do céu. Conta pra mim no WhatsApp. Manda sua foto aí no girassol pra mim ver aqui enquanto eu tô no estúdio da Antena. Você vai participando, mandando suas fotinhas pra mim, e a primeira sequência de música tá chegando pra você. Aumenta o volume.

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1: Primeiro intervalo chegando por aqui na nossa programação dessa segundona. Não sai daí, é bem rápido. Já já eu tô de volta com mais música no Hits da Tarde.
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9: 2:24.
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Boa tarde pra você que tá no trabalho, no carro, em casa, que a música não para. Chegando mais uma sequência de músicas pra você, sintonizado comigo nessa tarde de segundona. É isso mesmo. Um abraço pra você que tá nos acompanhando pelas 11 emissoras de rádio, também pelo aplicativo da Antena, pelo nosso site, quase, redeantenafm.com.br. Vamos junto fazer essa programação ser melhor ainda. E claro, bora de música, né? Chegando mais uma sequência pra você ligadinho.

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1: Governador, primeiro dia, já é uma expectativa muito grande em cima da Rondônia Rural Show Internacional.
2: Já.
1: A sua opinião, como é que está dando um andamento dessa
2: Olha só, hoje já foi um dia maravilhoso, dia da abertura. A gente vê ainda estandes que ainda estão se montando, os expositores trazendo seus produtos, né, para cá. A gente sabe que no Brasil inteiro houve uma queda das vendas em todas as feiras que aconteceram em todo o Brasil, mas nós somos rondonienses e a gente trabalha muito. Rondônia aumentou muito as vendas, inclusive para outros países, né? Isso foi contra tudo que vem acontecendo, tanto que o crescimento econômico de Rondônia, ele é um dos maiores do Brasil, né? Então a gente fica assim na expectativa de nós conseguirmos bater a meta. A meta do ano passado foi 5,1 bilhões. Na verdade, a gente estava esperando 4,8 bilhões. Você chegou a 5,1. A gente está trabalhando muito e torcendo para que os nossos expositores consigam vender seus produtos, sair daqui com alegria e sabendo que Rondônia é um estado muito forte.
1: Isso que eu ia fazer a pergunta. Quebra o recorde do ano passado?
2: É essa a nossa luta. Estamos sabendo que o Brasil todo não conseguiu, mas vamos ver se Rondônia, a gente confia em Deus, ver se Rondônia consegue fazer isso. Temos expositores maravilhosos aqui. 469 expositores. Uma previsão de pessoas passarem por aqui de mais de 300 mil pessoas. Então, aqui é um local de negócios, um lugar onde o nosso produtor rural, nossa produção familiar e também a nossa agricultura como um todo consegue mostrar os seus produtos, seu potencial, a qualidade desses produtos, que eu tanto acredito, inclusive consumo também.
1: Vamos lá, governador. Obrigado. Estamos falando ao vivo, Rede Antena, com mais de 20 localidades, mais de 200 pessoas nos ouvindo nesse momento.
2: Exatamente. Olha só, quero aproveitar esse momento, então, já que são tantas
1: pessoas.
2: Tantas pessoas nos ouvindo. Ainda agora eu estava dizendo que nós não podemos viver de críticas. Antes de criticar alguém, olha para si mesmo. Veja se a sua vida é perfeita. Veja se você conseguiu realizar tudo o que gostaria da sua família. E você vai ver que não. Então, a gente tem que torcer pelas pessoas. Eu torço pela sua família. Vamos torcer um pelos outros. Falar bem do nosso estado. Fazer com que nosso estado floresça, cresça, seja bênção. Né? Quando a gente deseja bênção para o outro, essa bênção chega para a gente também. Né? E é assim que eu acredito, né? No desenvolvimento. Não sou candidato a nada. Vou continuar sendo um rondoniense do nosso estado. Acho que é o primeiro governador que cumpre dois mandatos completos, né? E por que isso? Eu quero ver as obras concluídas. Como eu entreguei já essa semana, já duas grandes obras. Abertura de outras obras, né? Eu quero que isso aconteça no nosso estado, assim como eu quero que você cresça também, como ser humano, como profissional e como familiar, tá bom? Deus abençoe. Tamo junto, rondonense.
1: Muito obrigado, governador.
2: Valeu, abraço.
1: Obrigado. Esse aí foi o governador do estado de Rondônia, governador Marcos Rocha.
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5: 2h40.
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Olha que maravilha! Intervalo comercial bem rápido e olha quem tá por aqui. Olha quem tá chegando por aqui. Um alô pra você, Matilda, ligadinha com a gente em Alvorada do Oeste. Também a Simone. A Simone já mandou mensagem aqui, ela tá ouvindo a gente pela 95.7. Tá curtindo a programação da antena e está a caminho da Rondônia Rural Show. Quando chegar lá, manda foto pra mim, tá bom? É, faz assim, tá certo? Você participa e ainda pode ouvir sua música preferida aqui na programação. Tá congestionamento pra ir pra Rondônia Rural Show? Tá congestionado? 996080800. Manda mensagem pra cá, participa comigo. Vai mandando sua foto, seu alô, seu pedido de música, enfim. Interagindo comigo, tá certo? É, enquanto isso a gente vai ouvir mais música por aqui. Bora! Chegando mais música aqui na programação.

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3: 13:01.
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19: Daqui a pouco tem dica do dia para melhorar a sua tarde. Mas a primeira dica que eu te dou é continuar na programação do Hits da Tarde de hoje. Vou ser bem breve, tá? Enquanto você vai participando. 996-08-0800. Um abraço pra você de Porto Velho, Alvorada, Cacoal, Ouro Preto, Ariquemes, de Paraná, também Jorge Teixeira, Urupá, todo mundo na sintonia por aqui curtindo a programação da Antena FM, né? Então bora, vamos de música. Chegando mais, aumenta o volume, não saia daí.

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0: Muito obrigado pelo carinho e audiência nessa segunda-feira, hoje, 25 de maio. A gente tá na última semana, começando a última semana do mês de maio. Se tem alguém fazendo aniversário hoje, parabéns pra você. Tudo de bom na sua vida e, claro, curta bastante a programação da Antena, tá certo? Intervalo, daqui a pouco volto com muito mais. Não saia daí.
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5: 3:22.
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1: Aqui na Antena você só ouve hit que tá estourado. Se você ainda não ouviu as melhores músicas, aumenta o volume, tá certo? Eu, Luciana, faço companhia pra você no Hits da Tarde hoje, segundona, até às 5 horas. Então, bora simbora, que mais música tá chegando por aqui. 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E claro, aumenta o volume, mais música tá chegando no Hits da Tarde de hoje.
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3: 3:39.
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de volta depois de um intervalo bem breve. Responde pra mim aí no nosso WhatsApp. 996-080-800. Qual a música não pode faltar hoje? Participa comigo daqui a pouquinho, eu quero ver a interação do público. Mas desde já, mandar um abraço pra galera de São Felipe, Nova Estrela. Nova Estrela hoje teve uma ação, né, da Prefeitura de Rolim de Moura para fazer o recolhimento, uma campanha aí de cidade limpa, para tirar todos os focos que podem ser possíveis criadores do mosquito da dengue, né? Legal isso. Jardim Tropical em Rolim de Moura e o distrito de Nova Estrela teve essa ação bacana. Hoje, daqui a pouco, eu vou saber quais as informações em relação quantas toneladas ou quantos quilos de lixo, né, de resíduos foram recolhidos nessas duas localidades, tá bom? E claro, né, mais música chegando aqui na programação. Aumenta o volume, deixa o coração mais leve, vem curtir a programação da Antena, o Hit da Tarde de hoje. Bora! Sentimento.

0: gente, nosso tempo tá chegando ao fim. Obrigado pela sua companhia. Amanhã tem mais a partir das 14h, tá? Fique agora com a continuação da nossa programação aqui da Antena FM, porque aqui a música não para. Uma ótima tarde e que Deus abençoe você, amigo ouvinte do outro lado. Beijo, até amanhã, fui!
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5: 4:59.
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0: mistura de pisadinha com sertanejo, não é mesmo? Então bora curtir um ritmo que todo mundo ouve, que todo mundo gosta.
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2: É isso aí, o finalzão de semana chegou. Sexta-feira, prazeraço Johnny Silva com você. Hoje, 22 de maio de 2026. Vamos juntos. Tá preparado? Tá preparada pra dançar, pra curtir? Ah, queremos dar um up aí no que você está fazendo, tanto no seu trabalho quanto na sua casa. Vamos juntos. Johnny Silva está aqui pra ficar coladinho com você, tá bom? Nessa sexta-feira, finalzão de semana, muita música boa vai passar por aqui. Ah, o melhor do sertanejo, do arrocha, da pisadinha, do bolero, da seresta, aquela mistura do pagode com o sertanejo, a mistura do sertanejo com os MCs. Aí você vai curtir tudo aqui, tá bom? Participe com a gente através das redes sociais, do nosso site, pelo nosso aplicativo, tem como você pedir a sua música também. Fique bem à vontade. Chegando por aqui, Luísa Martins, aumenta o som aí.

0: Ai, que burro.
1: Ah, menino, você viu, né?
2: Aô, trem bom. 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

0: sucessos passando por aqui no nosso Pisanejo. Seja muito bem-vindo. Vamos coladinhos, juntinhos, né? Essa sexta-feira tá prometendo. É o Gustavo Lima com o Murilo Ruf aqui na nossa programação. Passou por aqui também o Luan Pereira com Hugo e Guilherme. Gente, essa playlist foi demais, né? Continue sempre com a gente aqui, porque por aqui continua.
1: Olha quem tá me mandando mensagem.

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0: Fiquei sabendo, estou falando aqui do Aviões do Forró, aquele forró gostoso de dançar coladinho. É a sexta-feira dessa forma aqui, animadíssima, né? Vamos juntos. Ó, vou para um breve break, mas já eu volto. Aguenta aí.
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2: 5:28. 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

0: volta com muito mais.
1: Vamos fazer igual aquela galerinha do interior, né? Já voltei. Ah, é o nosso pisanejo. Matheus Fernandes com Henry Freire.

0: noite. 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
1: Pisanejo. Agora cadê meus amigos que fumam paeiro? É muita gente, muita gente.
2: O negócio é assim, ó. Alô, foi mal se eu te liguei essa hora.

promessa maldita, né, do cachaceiro. Jorge Henrique Rodrigo, ao vivo aqui da nossa programação. Seja muito bem-vindo. Essa galerinha aí que começou a fazer sucesso, abrindo shows do Bruno e Marrone. Eita, onde chegaram, hein? Vamos juntos, é o nosso pisanejo.

0: presente. 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
1: Lançamento também você curte por aqui. Tá aí o Luiz Henrique e o Léo, com a participação aí do DJ Cris no beat. Falei pra você da mistura, você ouve aqui no nosso Pisanejo. Gente, quero agradecer a sua sintonia. Você que ficou com a gente até agora, o nosso Pisanejo tá ficando por aqui, mas voltaremos na edição especial de finalzão de semana. Que bom ter você aqui, tá bom? Ó, fica aí, tá chegando a super atração pra você. Até lá, se Deus quiser. Tchau, tchau.
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8: Antena, faltam 2 minutos para 6.
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7: Pronto, já começou aqui o Antena Sertaneja nesta segunda-feira. Alô, Rondônia, alô, Brasil. Você acompanha a gente pela Antena FM Porto Velho 102.5, Alvorada 98.3, Cacoal 96.5, Ouro Preto 100.7, Ariquemes 103.9, Jorge Teixeira 88.5, Urupá 88.7, também Gi Paraná 95.7. É sempre um prazer falar de você aqui na Antena FM, tá? Muito prazer, Josimar Santos por aqui até às 20 horas e até às 8 da noite desta segundona no seu Antena Sertaneja. Participa aí, 996-08-0800. Só música boa, música selecionada aqui no Antena Sertaneja desta segunda-feira. Você não pode perder por nada, tá bom? Quer ouvir as melhores músicas sertaneja? Então é só que aumenta aí o volume do seu rádio.
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1: Antena Sertaneja, na sua rádio favorita, é a Antena FM, a maior rede de rádios do estado de Rondônia. Abraço pra você, aonde quer que você esteja, no rádio, pela internet. Uma boa noite, tudo de bom e uma excelente noite de segunda-feira. Você que tá aí no trânsito, no carro, tá viajando, tá dando carona pra gente. Muito obrigado, boa viagem. Muito boa viagem, tá? Boa noite pra você também, tá em casa, tá descansando. Hoje é dia de folga também pra muitas pessoas e outros já estão entrando no trabalho nesse horário. Eu estou saindo, né? Então tá, beleza, abração, sucesso pra todos nós. Boa segunda-feira. Enquanto isso, 996080800. Daqui a pouquinho tem muito mais, seu Antena Sertaneja nessa segunda-feira só tá começando. Quero falar de você, tá? 996080800.
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1: Antena 6:30.
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1: 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Uma excelente noite para você curtindo a nossa programação. Boa noite, Rondônia. Boa noite, Brasil. 996080800. Estamos ao vivo em rede para todo o nosso estadão de Rondônia. Então participa aí, 996080800. Acesse também redeantenafm.com.br. Música boa, música sertaneja, os lançamentos do momento, os lançamentos sertanejo, também você confere aqui na nossa programação. Acesse redeantenafm.com.br e a música não para.
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